0: As pessoas realmente têm mais medo do Estado, da polícia, do que da própria facção.
1: The police forces of Rio de Janeiro are one of the most lethal on the planet, and officers are rarely held accountable for killing or for destroying evidence.
0: Cara, isso aí é uma guerra muito louca. É uma guerra de domínios. Nunca vai acabar. Isso é uma coisa que nunca vai acabar. Morreu 100, tem mais 100 na fila.
2: Meu filho, ele foi morto por causa de uma guerra que não mudou. Polícia e bandido,

0: gang factions. Police have their own powerful gangs that extort favela residents, commit murders, and sell drugs.
1: A polícia é muito corrupta. Muito polícia safado. Muito polícia que gosta de ganhar dinheiro em cima do tráfico. A favela é a nossa vida. Todos os moradores que vieram na nossa direção, a gente sempre vai ajudar.
2: These guys are wrapping up cannabis, which is one of the drugs that they deal in, but the gangs also make money from selling cocaine, LSD, ecstasy, and other drugs. Do you feel bad about the fact that you deal drugs to a local community?
1: Não tem como parar, porque é bagulho viciante, usuário. Há muita gente no Brasil, muita gente no país, milhões de pessoas que já usa. Então não tem como o tráfico de drogas parar.
2: You look very young to me. How does someone like you end up being in a gang?
1: Tinha 16 anos, mas é o que a gente tem para viver no momento. A gente nos alimenta nossa família, nossos filhos.
2: What happens when there's a police raid?
1: A polícia vem, tenta nos oprimir, dando tiro em cima da gente. A gente apenas temos apenas que nos defender. Mata a vida de um amigo, às vezes mata eles. Complicado. Eles matam o bandido, forja a gente sem nada às vezes. Eles forjam a gente, jogam uma pistola em cima da gente para poder nos incriminar.
2: In October, the police carried out the deadliest raid on a gang that has ever done before. When you heard about it, what did you think?
1: Uma chacina. Muito triste, né? Ver que o Estado não pode fazer algo melhor sem se assassinar a gente.
2: Are you afraid that you could be next?
1: Eu tô preparado pro que der e vier. Tô na rua, no sol, na chuva. E não tenho medo deles.
3: Eu sofro desde a hora que eu durmo, desde a hora que eu acordo, com a falta do meu filho. Assim, impotente, porque eles fizeram o que fizeram com o meu filho, né? Depois ainda incriminaram.
0: In 2023, 13-year-old Thiago was on a motorbike in a favela when military police in an unmarked car shot him 3 times. He died at the scene.
3: Aí peguei na mãozinha dele, a mãozinha dele já tava bem geladinha. Foi ali que minha vida mudou.
0: Police claimed Thiago had a gun and shot at them. But the state prosecutor said the officers lied when they later presented a pistol at the police station they claimed was Thiago's.
3: Assim, eu, pra mim sempre vai ser revoltante, triste, né? De ter que estar escutando isso sobre o seu filho, sabe que não é real e como que eles têm coragem de estar mantendo essa versão deles.
4: É, eu queria falar que o Thiago estava dando só na moto. Ele nunca fez nada, ele não era criminoso, não era nenhum bandido. E por mim, eu sou o primo dele, eu sempre gostava dele, eu precisava pro Thiago.
0: It's rare for police in Rio de Janeiro to be charged with murder for a shooting. But today, 2 police officers will go on trial for Thiago's killing, charged with murder and procedural fraud.
5: Thiago! Thiago! Thiago!
0: Thiago's mother has fought to clear his name. She's become part of a movement of mothers against police violence. They've waited for this day for over 2 years.
3: Eu espero que eles saiam de lá condenados, responsabilizados, né, pelo que eles fizeram com meu filho. Eu não quero que outra mãe passe pelo que eu tô passando. Então policiais, comunidade matando, ninguém pode achar isso normal. Isso não pode ser normalizado.
0: The family of Thiago have gone into the courtroom. We understand that there might be a verdict soon. All of their hope has been placed in this moment. So we're going to go in there and see what happens.
6: Senhoras e senhores, só um minutinho, por favor. A assessoria de imprensa vai dar uma palavrinha para os senhores e senhores. Só um minuto. Por conta de uma divergência entre defesa e acusação, o júri foi remarcado.
7: Aí, os policiais saíram
8: antes. Eles saíram antes.
9: Eu acho que ela...
8: Só mais uma vez.
10: Mais uma vez, a gente é negligenciado.
11: O dia
0: inteiro. After waiting for hours, we've just heard that the defense for the police has asked the judge to postpone this trial, and the judge has agreed. It is incredibly frustrating for the families who put their lives on hold.
12: Temos a nossa integridade violentada pelo governo do Estado, porque eles entram, não aborda. Eles entram e exterminam as pessoas. Como o Thiago, tem outros vários Thiago dentro das comunidades que foi assassinado por esses mesmos policiais.
10: Mais uma vez, familiares de vítimas de violência do Estado são feitos de palhaço.
13: Justiça para Thiago! Justiça para todos os nossos filhos!
0: The trial was postponed, but just 2 weeks later, a jury cleared the police who killed Thiago.
3: Hoje eu não me sinto segura com policiais próximos de mim. Eles entram, eles fazem a operação, eles matam um monte de pessoas, né? E continua a mesma coisa. Meu filho morreu, não mudou nada. Outras pessoas vêm morrendo e ninguém faz nada. Não muda. Polícia e bandido.
0: Violent police actions are popular with many who live outside the favelas. 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Instead, there's a fear in the favelas that the next operation will be deadlier than the last.
14: President Trump said the whole civilization will die tonight, never to be brought back again.
15: Iranians form human chains at bridges and power plants to protect infrastructure that Trump has threatened to target.
16: The deadline is just over an hour or so away from now, and Israel seems to be ready to go.
17: The level of anxiety around the region was extraordinary in the last few hours.
15: We understand that Donald Trump has agreed to suspend bombing.
18: Israel has said Lebanon is not included in the 2-week truce between the US and Iran.
17: Donald Trump was the only man who could defuse it, because he's the one who lit the fuse in the first place.
19: This is a man who feels vindicated by the voters. He plans to change America, but it's not clear if all his plans will survive legal challenges.
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23: For these soldiers, the path to the battlefield didn't begin in a firing range. It began in front of a screen. 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